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2: 21 horas
3: e 9 minutos.

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2: Como assim, ó?
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2: 21 horas e 15 minutos.

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0: essa é boa, hein? Tá louco.
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2: 21 horas e 22 minutos.

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1: 21 horas e 36 minutos.

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3: Sintonia com você. 21 horas e 43 minutos.

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2: 21 horas e 57 minutos.

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3: 22:03.
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3: 22 horas e 9 minutos.

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2: 22 horas e 20 minutos.
3: Guilherme Benuto, menos é mais.
4: Matheus Fernandes.
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1: No amor, há momentos em que temos que dizer um para o outro.
2: Decida.

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2: Vinte e duas horas e 28 minutos.

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2: Duas horas e 34 minutos.

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3: Duas horas e 41 minutos.

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2: 22 horas e 49 minutos.

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3: 22 horas e 56 minutos.
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0: Porque é assim, aqui só gosta que não presta às vezes, né?
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6: 23 horas e 2 minutos.

0: salva de palmas, Neto e Cristiano.
1: Escolho esse.
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3: 23 horas e 10 minutos.

0: te avisei.
1: Obrigado.

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1: 23 horas e 15 minutos.

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Bem baixinho, mano. Bem baixinho. Eu sou a luz, a verdade, o caminho, a vida. Ninguém vai ao Pai senão por mim. Foi o que Jesus falou. E o que ele pediu? Ame, ame de verdade. Não só a quem te faz bem, não só a quem te convém. Isso não é amor. Amor é humildade, é carinho, é compaixão, é gratidão, é perdão. Ame, ame para ser amado, perdoe para ser perdoado. Seja manso, seja humilde de coração, assim como Jesus foi. Tá bom? Deus abençoe a todos vocês.

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3: 23 horas e 32 minutos.

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3: 23 horas e 39 minutos.

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2: 23 horas e 45 minutos.

0: Esse é um conselho pra todo casal que quer dar certo na vida, viu?
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0: só esquece quem tenta, né?
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3: 23:51.
4: Segundo forró dos velhos, bora!
5: Aqueles ali, pode anotar, não vai ligar.

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2: 23 horas e 56 minutos.

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2: Quero oferecer pros casal que gostam de dar uma briga aí. Eita, menino. O bom da briga é os beijos depois da briga, né, senhor? Se tiver, volta, né? Porque tem muita gente que separa e o trem fica... Fica acabado mesmo. Ô, tristeza, viu?

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0: você, vamos, menino.
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0: Obrigado pelo convite, meninos.
1: Meu Deus do céu.
2: Gente,
1: muito obrigado. Agora, sem palavras, viu?
2: Vocês já bateram muitas palmas, mas a gente precisa muito que vocês batam palmas muito forte para Rio Negro e Solimões.
3: Valeu, galera. Salve de paz, meninos. Obrigado pela confiança.

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8: Vai ficar olhando, vai levar essa joia pra sua casa. 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

0: ajuda aí, moçada.
1: Fala só, Jorge Matheus.
2: Valeu, compadre.
3: Valeu,
2: compadre.
3: Valeu, compadre.
4: Valeu, meu irmão.
1: Obrigado, Fernandinho.
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0: uma catuaba e o Jorge. Fala comigo!
1: Bora, Thiagão!
0: Assim, ó. Me desculpe vir aqui desse jeito.

0: Seu namorar sua filha, dona Maria. Fala comigo!
1: Jorge Thiago Bravo.
0: É nóis, valeu, nóis, papá!
1: Obrigado.
2: É nóis.
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0: Valeu, gente!
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3: Essa mudança repentina

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0: Obrigado, Gê!
1: Obrigado, Eduardo Costa!
0: Obrigado, Chico Rei! Obrigado, Paraná!
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0: Pode aí.
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1: 6 horas e 5 minutos.

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1: Seis horas e 13 minutos.

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4: 6 horas
5: e 18 minutos.

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1: 6 horas e 21 minutos.

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2: 6:24.
3: Será que tem alguém apaixonado nesse recinto hoje?

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1: 6 horas e 27 minutos.

0: A roça venceu.
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6: Seis horas e 32 minutos.
7: Joga a mãozinha no céu, Manaus.
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2: 6:35.
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3: 6 horas e 41 minutos.

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4: Seis horas e 47 minutos.

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1: 6 horas e 50 minutos.

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2: 7:03.
3: Ô, meu amigo Tarcísio do acordeon. Bora, Renan!

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2: 7:09.
3: Qualquer clarão que eu vi.

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5: 7 horas
6: e 18 minutos.

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2: 7 horas
3: e 22 minutos.

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2: 7:26.
3: Porque a sofrência aqui é garantida. Chora não, coleguinha.

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1: 7 horas e 29 minutos.

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3: 7 horas e 34 minutos.

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1: 7 horas
2: e 37 minutos.

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1: 7 horas e 41 minutos.

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1: 7 horas e 44 minutos.

0: Muito obrigado, minha amiga.
1: Tamo junto.
0: Que isso. Que honra, sem palavras.
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5: 7 horas e 49 minutos.

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3: Sete horas e 57 minutos.

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6: 8 horas e 6 minutos.

0: E será que o Dudu Velho viu na Marília Mendonça?
1: Amor, tudo, tudo. Minha linda.
0: Valeu, querido.
1: Minha amiga, parceira de sempre.
0: Tamo junto, tá ficando lindo, viu?
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5: 8 horas e 9 minutos.

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2: 8 horas e 13 minutos.

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1: 8 horas e 16 minutos.

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8: 8 horas e 22 minutos.

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3: 8:29.
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6: 8 horas e 37 minutos.

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1: Oito horas
2: e 40 minutos.

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gente, bom dia, olá, olá, bom dia, bom dia, bom dia, bom dia, e estamos de volta aqui na nossa Terra FM, e hoje, quarta-feira, meio da semana, quarta-feira, 16 graus a temperatura nesse momento aqui em Pitanga, 16 graus e ensolarado, meu sol dando nas caras novamente, meu sol dando nas caras aí nessa quarta-feira, parece que agora teremos aí uns dias de sol pela frente, é pra mais secar roupa, pra você que estava aí precisando tirar com mais agilidade no tempo. Então tá aí o sol nas caras da quarta-feira. Bom dia pra todo mundo, uma quarta-feira maravilhosa pra você, meu amigo e amiga de todas as manhãs aqui da nossa Terra FM. É sempre, né? É sempre muito bom estar aqui de volta na programação, estar com você comunicando nas manhãs. E eu quero mandar um abraço muito especial também a cada um dos nossos parceiros e patrocinadores aqui da nossa TRPM. São esses aí que fazem com que a gente esteja aqui todos os dias, que nos dão esse apoio, que nos dão essa força total aí. Bom dia, gente! Vamos que vamos, né? Melhor da música pra você, da música sertaneja, na nossa programação. Sempre destacando aí as melhores músicas. A sua participação também vale muito pra gente aqui, né? Vale muito pra gente aqui, ó. Olha, o telefone contato. Telefone contato, anota aí. Anota aí. Não perca. Marca aí pra não esquecer. É o 4299854097. 4299854097. Esse é o WhatsApp aqui da nossa TRPM, pra você mandar teu pedido de música também. Tem o horóscopo do dia, tem informação, tem o que aconteceu, o que rolou nos jogos de ontem. Tudo isso pra você na nossa manhã, que está só começando aqui na nossa TRPM, um encontro marcado. Bom dia pra todo mundo, se liga comigo, porque aqui sempre rola as melhores músicas pra você na sua manhã. Música.

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5: Vamos aqui na nossa Terra FM tocando muita você música boa pra você aqui.
6: Marcado com Vitor Filho.
5: É comigo, é.
7: Aquele abraço.
5: Aquele abraço. Bom dia, como é que tá aí? Tudo bem? É quarta-feira? Tá legal? Tá legal? Meio da semana, né? Promete, hein? Promete, fim de semana tá aí. O sol chegou, 16 graus aqui em Pitanga. E mandar um abraço também, bom dia já pra você que tá se ligando comigo aqui na nossa Terra FM. Alô, bom dia, Fabrício. Como é que está você? Tudo bem? Meu amigo Josmar, Josmar cantor. Josmar, um abração, bom. É bom saber que você está sempre ouvindo a gente aí. A Isângela também. Alô, Patrícia. Alô, Mano Ribas. Bom dia. Beijão para você, Patrícia. Obrigado pela audiência. Alô, Ivanês. Também lá de Santa Maria. Ao Valdir Penteado. Bom dia também, Valdir. Alô, Fátima Correia. Bom dia para você. Bom dia para Rose. Para Maiara. O João Paulo, que está curtindo o programa do Vitinho amanhã, nessa quarta-feira. Bom dia para todo mundo aí. 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Bom dia pro meu amigo Odair Seguro. Alô, seu Odair, como é que tá? Tudo bem? Vânia, pessoal do restaurante Alvorada, bom dia. Um local assim, maravilhoso, né? Maravilhoso, maravilhoso. Pessoal do restaurante Alvorada e também lá da Chácara, né? Um abraço para vocês aí. 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Faltando apenas um minuto para as 9 da manhã.

0: Zé Roberto e Robertinho, coração de vidro, e Marília Mendonça, rosa embriagada, 96.
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0: Tamo junto aí, e com você, como é bom ter a sua companhia nas manhãs aqui, especial na manhã desta, nesta quarta-feira, né? Bom saber que você tá ligado comigo aí, né? Olha só, tô esperando aqui você confirmar a audiência, aonde ouve o Vitinho, né? Aonde está nos ouvindo aí na manhã desta quarta-feira, manda teu recado pra gente através do 42998540097 ou ainda, né, também aí, pelo nosso Facebook. Você pode ir para a página do Facebook aí, mandar o teu oi pra gente, confirmar também a audiência, confirma aí, acessando através dos nossos stories aí e ainda pelo status do Vitinho aqui, né?
1: Dá também, né?
0: Dá também, exatamente. Então, manda aí teu alô, manda o teu recadinho pra gente na manhã. Eu vou mandar um bom dia especial pra você, tá bom? Então tá certo. Já quero mandar um bom dia aqui para quem? Para quem vai o primeiro bom dia aqui? Pro... Alô, César! Como é que tá você? Tudo bem? Aí, bom dia. É o César Maciel, aqui de São José dos Pinhais. São José dos Pinhais. Manda abraço, Victor. Para a família Mendes, alô família Mendes, um abraço, alô César, aquele abraço para você, amigão, obrigado pela audiência, pessoal de São José dos Pinhais, estão ligados aí com a gente, um abraço muito carinhoso para toda a família, obrigado pela companhia aí, tá? César, forte abraço, apareça, né? Apareça, a hora que vier na pitanga, chega aí para nós trocar umas ideias, né? Abração para você, obrigado pela sintonia, tá bom? Forte abraço aí. E tem mais gente ligado aqui, deixa eu ver aonde que tá o nosso... isso, agora vamos pra cá, vamos pra cá, vem comigo. Vem comigo. Corta pra mim, assim diria o jornalista lá, né? Então tá, isso, aqui. O Osmar de Lima também, né, Osmar? Um abraço, bom dia pra você, Osmar. Bom dia pra você, bom dia aí para o Tadeu, né? Tadeu está aí curtindo o programa também, a programação nossa. A Ana de Jesus, lá em Pontal do Paraná, tá aí sempre ligadinho com o Vitinho. Josinei Crovador, como é que está tu, Josinei? Tudo bem? A Lucidinha, a Eliane Cândida e muita gente, né? Leusni, está também o Elias Moreira, o Antônio da Silva, o Roberto da Silva. Alô, Geraldo, alô, Carlos. Carinho para Cleusni também, que sempre está curtindo aí a programação da nossa TRPM. A Clarice também, né, Clarice? Um abraço, pessoal da Rua do Portão, né? Rua do Portão, Santa Maria do Oeste. Bom dia para vocês. Obrigadão pela sintonia. Agora vai, né? Mais uma. Essa aqui vai também. É claro que sim. Vai pro pessoal aí da Paranaweb Internet. 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Bom dia para todo mundo. 912.

0: Eduardo Costa, essa noite foi maravilhosa. Dailara, Mendigando Sentimento, 9 e 19. 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
4: Tá ligado na nossa Terra FM de quarta-feira aí com o Vitor Filho, então tá na hora de trazer pra você as primeiras previsões do horóscopo do dia, né? Horóscopo do dia. Quero mandar um abraço pra Luzia, o Wagner Degar, a Cris, que também já confirma a audiência com a gente aqui na manhã desta quarta-feira. Forte abraço pra vocês. Alô, Fabinho Nantes. Alô, Palmeirense. Bom dia pra você também. Alô, Matheus Henrique. Alô, Ezequiel. E a Valéria, né? A Valéria também tá aí ligada comigo. O Valdinei, a Claudete, a Viviane. Bom dia, Viviane. Bom dia pra Jéssica, pra Marli, pra Ana Paula. Estão aí também na manhã desta quarta-feira, na cola, né? Na cola do Vitinho aqui, na nossa TRP. Olá! 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Vamos trazer agora as primeiras previsões do horóscopo do dia. 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Meu amigo Fabrício, doutor Fabrício, Lucas e também o meu amigo Daniel, a Ângela, o Luiz, toda a equipe da Farma e Farma Popular. Pessoal da Droga Mais também estão me ouvindo aí. Bom dia pra vocês. E se liga, né? 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E a hora certa, 9h23, conferindo comigo as primeiras previsões do horóscopo do dia. Se liga aí.
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5: Agora as previsões para Áries, Touro e Gêmeos. Signo de Áries.
6: Nascidos entre 21 de março a 20 de abril.
7: Ariano, o céu aponta um dia desafiador nas relações pessoais e no ambiente ao seu redor. Pequenos conflitos podem surgir no dia a dia, principalmente por diferenças de opinião ou divisão de responsabilidades. A dica é agir com calma e evitar respostas impulsivas. Conversas sinceras podem resolver situações que pareciam mais complicadas do que realmente são. No amor, o momento favorece demonstrações de carinho e atitudes mais transparentes com o crush ou parceiro. Aproveite para fortalecer a conexão emocional e deixar o orgulho de lado. Também será importante equilibrar as emoções para não carregar preocupações desnecessárias ao longo do dia.
5: Signo de Touro.
6: Nascidos entre 21 de abril a 21 de maio.
7: Taurino! O dia pode trazer uma sensibilidade maior do que o normal, fazendo com que algumas situações pareçam mais intensas emocionalmente. Antes de tirar conclusões precipitadas, respire fundo e tente analisar tudo com tranquilidade. Nos estudos ou no trabalho, revisar tarefas e prestar atenção aos detalhes será essencial para evitar distrações. No amor, o clima favorece momentos leves, descontraídos e cheios de carinho. Nas amizades, o conselho é evitar julgamentos e ouvir mais as pessoas ao seu redor. O momento também pede autocuidado e descanso mental.
5: Signo de Gêmeos.
6: Nascidos entre 22 de maio a 21 de junho.
7: Geminiano. O céu pede atenção especial com gastos e decisões impulsivas envolvendo dinheiro ou lazer. Existe tendência a exagerar ou agir no calor do momento, então será importante manter equilíbrio financeiro. No campo emocional, o dia favorece reflexões profundas sobre inseguranças e sentimentos que vêm sendo ignorados. Conversas sinceras podem ajudar muito. No amor, o momento é ideal para fortalecer vínculos e demonstrar maturidade emocional. Aproveite para ouvir mais o próprio coração antes de agir.
5: Já já voltamos com as previsões para Câncer, Leão e Virgem.
4: Olha aí, já começamos aqui com as previsões do horóscopo do dia, na manhã desta quarta-feira e daqui a pouco tem mais previsões para você que tá ligado comigo aí. Sai daí não. Fica comigo, manda o teu recado, teu alô pra cá e pede a tua música preferida aqui também na nossa manhã. Pode pedir aí, manda já pra dar tempo de atender o teu pedido aqui, tá bom? E já falei em atender, vamos atender as participações aqui do nosso WhatsApp também. Chico da Banca, bom dia Chiquinho, bom dia pra você. Aí o corintiano Chico da Banca, sempre ligado comigo aqui. Que você tenha uma quarta-feira realmente abençoada aí. Bom dia Vitinho, bom dia Lucio, que o Viagem Vem Turismo, bom dia pra todo mundo aí da Viagem Vem Turismo. 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Maria José, São José dos Campos, bom dia. Alô, Luizinho de Foz do Jordão também. Um abraço, bom dia pro Benedito José Ricardo. Alô, Ditinho, dando carona pra gente aí. Obrigado pela carona. E uma quarta-feira especial para você também. Alô, Reginaldo, Curitiba, bom dia. Quanta gente, né, curtindo aí o programa. E o meu amigo Mário de Sabão já mandou um recado aqui. Já mandou alô? Então vamos ouvir o áudio do Mário de Sabão, que pede modão aqui na nossa terra FM, aquela moda sertanejão na raiz, sempre tá aí no pedido do Mário de Sabão. Vê o que ele preparou, o que ele pede no programa de hoje. Fala, Mário, bom dia.
8: Bom dia, Vitor Filho.
4: Tudo beleza?
8: Estamos firmes na audiência aqui, ó. Eu e o Devair estamos aqui.
4: De mano.
8: Fabricando aqui. Começando os nossos trabalhos aqui.
4: Opa!
8: E, viu, Vitor?
4: Oi. Me conta.
8: Toque pra nós aquela música O Poder do Criador com Goiano e Paranaense.
4: Rapaz, boa demais.
8: Beleza, né? Vamos até o final agora.
4: Aí sim. Tamo junto aí. Obrigado, Mário. Alô, Devair. Um abraço pra vocês aí. Bom trabalho. Obrigado pela sintonia. E aqui você sabe como é que é o nosso esquema aqui, né? Aqui pediu, ouviu.

0: Apaixonado por você, Geno e Goiano e Paranaense, atendendo pedido aí o poder do Criador. 9:35.
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0: 9:38, 9:38. Bom dia, Ana. Alô, Ana. Ana de Jesus, como é que tá você? Tudo bem, Ana? A Ana tá lá em Pontal do Paraná com toda a família, Nelson, toda a família aí, ouvindo a gente todas as manhãs. Obrigado pela sintonia de sempre, né? De sempre. Vamos trazer mais previsões? Mais previsões do horóscopo do dia? 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Aproveita hoje ainda, né? Aproveita hoje ainda. 9:40, 20 para as 10, horóscopo do dia.
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8: Agora, as previsões para Câncer, Leão e Virgem. Signo de Câncer.
9: Nascidos entre 22 de junho a 22 de julho.
10: Canceriano. O dia pode trazer algumas tensões em assuntos familiares, amizades ou convivência social. Pequenos desentendimentos podem acontecer, mas nada que não possa ser resolvido com diálogo e compreensão. Evite agir de forma defensiva. No amor, o romantismo continua em destaque e o carinho pode transformar completamente o clima da relação. Para quem está solteiro, existe chance de aproximações especiais. Nos estudos e projetos pessoais, o momento favorece organização, planejamento e foco no futuro.
8: Signo de Leão.
9: Nascidos entre 23 de julho a 22 de agosto.
10: Leonino. O dia favorece mudanças de pensamento e maior flexibilidade nas relações pessoais e profissionais. Será importante ouvir opiniões diferentes e evitar atitudes autoritárias. Nos estudos ou no ambiente de trabalho, a colaboração fará toda a diferença para alcançar bons resultados. No amor, mudanças positivas podem surgir através de conversas sinceras e demonstrações de afeto. Apesar de pequenas irritações ao longo do dia, o carinho tende a falar mais alto. O momento também favorece novas ideias e criatividade.
8: Signo de Virgem.
9: Nascidos entre 23 de agosto a 22 de setembro.
10: Virginiano. O céu pede cautela ao misturar dinheiro, favores e amizades. Evite assumir responsabilidades maiores do que consegue carregar. O dia também traz desafios emocionais que podem exigir mais maturidade e paciência. No amor, será essencial agir com sinceridade, transparência e compreensão. Conversas importantes podem fortalecer ainda mais a relação. Nos estudos e projetos pessoais, o momento favorece disciplina, foco e organização. Mesmo diante de desafios, sua capacidade de encontrar soluções estará em alta.
8: Já já voltamos com as previsões para Libra, Escorpião e Sagitário.
0: Se liga aí, se liga aí, daqui a pouco tem mais previsões da manhã, na sua quarta-feira, aqui na nossa Terra FM. Isto, fica ligadinho, fica ligado, tá? Sai daí não, daqui a pouco tem mais. Ô, abraço, bom dia pro Lima, alô Rosa, alô Daniel, também o Pedro Teles está ligado aqui, né? Tá curtindo o programa do Itinho, na manhã desta quarta-feira, a gente agradece a audiência. 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Alô, Eduardo, do Parque São Basílio. Como é que tá o Parque São Basílio, Eduardo? Tudo bem por aí? Bom dia. E a hora certa são 9:43. 9:43.
11: Essa tocou demais em 2010, meu parceiro.

0: Aí o Jean Giovanni, com a participação especial do Blue Marrone, me faz te odiar. E aí também você curtiu o Fidume Jeca, Você Não Sabe Amear e Bala de Prata, 10 para as 10.
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0: 9h53, faltam só 7 para as 10, 7 para as 10 da manhã. Um abraço, bom dia aqui, pessoal da Casa do Escapamento, minha amiga Odete, João Sebrensky, bom dia para vocês. 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
0: 6 minutos para as 10 horas da manhã, 6 para as 10. Segue aqui as previsões do horóscopo do dia no oferecimento da Farma e Farma Popular.
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10: Agora, as previsões para Libra, Escorpião e Sagitário. Signo de Libra.
11: Nascidos entre 23 de setembro a 23 de outubro.
12: Libriano, a paciência será uma das palavras mais importantes do seu dia. Algumas situações podem gerar insatisfação ou ansiedade, principalmente ligadas à rotina e responsabilidades. Evite mudanças impulsivas e mantenha o foco nos objetivos.

0: calma e maturidade, sem agir por impulso. Nos estudos e compromissos, será melhor evitar sobrecarga. No amor, alguns desafios podem surgir, mas o diálogo será fundamental para evitar conflitos maiores. O momento favorece autoconhecimento e fortalecimento emocional.
1: Signo de Sagitário.
2: Nascidos entre 23 de novembro a 22 de dezembro.
0: Sagitariano. O dia pode trazer uma necessidade maior de silêncio, descanso e reflexão. Talvez você sinta vontade de se afastar um pouco das confusões e cuidar mais da própria energia. No amor, conversas sinceras ajudarão a resolver inseguranças e fortalecer a relação. Nas amizades, será importante não se isolar completamente, já que o apoio das pessoas próximas pode fazer diferença. Nos estudos e projetos, tente se adaptar às mudanças sem perder o foco dos seus objetivos.
1: Já voltamos com as previsões para Capricórnio, Aquário e Peixes.
3: Tá tudo bem, tá tudo certo. Faltam 4 minutos pelas 10 horas da manhã. 4 pelas 10, quase na reta final aqui ainda. É, mas não acabou ainda não, né? Quase na reta final, mas não acabou não. Tem mais aqui pra você. Encontrou marcado com o Vitinho. E mais bom dia pra você também aqui. Manda um abraço pro pessoal lá da Granarte Marmoraria, o meu amigo Cassiano e o Beto, que não perde nosso programa aqui. Também o pessoal da Sassá Uniforme, bom dia pra vocês. Obrigado pela audiência. O telefone lá é o 42999647884. E também aproveitando que mandar um bom dia a todo o pessoal da Casa Rural. 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Alô, lasqueira! Alô, Jefinho, bom dia, Jefinho, como é que tá você, tudo bem? Alô, Cirlei, bom dia, o Jefinho lá do Vaiporana, a Cirlei, a Kelly e também, alô, Barbosa, alô, Pedro, alô, Lima, alô, Luiz Fernando, um abraço, obrigado aí pela audiência.
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3: O Augusto Eurico também confirma a audiência, a Débora Korchak, a Milton, valeu, bom dia pra vocês aí, né? Todo dia, toda manhã, todas as horas com a gente aqui na nossa Terra FM. Só pra ouvir, sabe o quê? A melhor programação. Bom dia!

0: Edson Hudson, com a participação especial do Murilo Ruf, dois comprometidos, e Julian Juliano, com o Grupo Sol Maneirão, o amor da sua vida. 10 horas e 5 minutos, tá na hora de trazer a última, último bloco aqui? Deixa comigo. Vamos para o último bloco aqui das previsões do horóscopo do dia, sempre no oferecimento da Farma e Farma Popular, se liga aí.
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2: Agora, as previsões para Capricórnio, Aquário e Peixes. Signo de Capricórnio.
3: Nascidos entre 22 de dezembro a 20 de janeiro.
4: Capricorniano. O ambiente de estudos, trabalho ou convivência em grupo pode exigir mais paciência e jogo de cintura. Nem tudo acontecerá no seu ritmo, então será importante controlar a ansiedade e evitar cobranças excessivas. No amor, dúvidas e questionamentos podem surgir, mas o céu aponta boas possibilidades de crescimento emocional através da sinceridade. O momento favorece dedicação aos objetivos pessoais, planejamento e amadurecimento nas relações.
2: Signo de Aquários.
3: Nascidos entre 21 de janeiro a 20 de fevereiro.
4: Aquariano. O dia pede mais atenção ao equilíbrio emocional e ao autocuidado. O excesso de pensamentos pode gerar desgaste mental e diminuir sua produtividade. Reorganizar horários, descansar mais e diminuir cobranças será importante. No amor, o momento favorece diálogos maduros e maior compreensão sobre os sentimentos da outra pessoa. Transformar problemas em aprendizado será essencial para fortalecer vínculos afetivos. O dia também favorece criatividade e renovação de ideias.
2: Signo de Peixes.
3: Nascidos entre 21 de fevereiro a 20 de março.
4: Pisciano conciliar desejos pessoais com expectativas das pessoas ao redor pode ser um dos principais desafios do dia. Será importante encontrar equilíbrio sem deixar de lado aquilo que realmente faz sentido para você. Evite exposição excessiva nas redes sociais e cuidado com mal entendidos. No amor, o céu favorece aproximações, reconciliações e demonstrações sinceras de afeto. Mesmo diante de dificuldades, manter a relação como prioridade pode trazer segurança emocional e fortalecer os sentimentos.
2: Você conferiu o horóscopo do dia. Por hoje é só.
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0: Essa é a rádio, tá todo mundo curtindo aqui a nossa Terra FM. E vai continuar curtindo, né? Vai continuar curtindo, porque a nossa programação é 24 horas no ar pra você. Mas eu estou indo embora, porque à tarde vamos estar com você aqui no Batidão da Nossa Terra, a partir das 5h30 da tarde. Mas por enquanto, né? Acabando aqui mais um Encontros Marcados. Muito obrigado pela audiência de todos vocês, pela sintonia, pela companhia de sempre, pelo carinho. Alô, meu amigo Moela, onde é que anda? O Moela tá apurado, rapaz, tá no apuro desgranado, desgranido, como do prega, né? Então tá aí, ô Moela, abraço. Obrigado aí pela sintonia. Vamos finalizando o programa aqui. E essa aí vai pra todo mundo que gosta daquela modona sertanejão. É modão sertanejão pra você aqui na nossa Terra FM pra fechar o nosso programa na manhã desta quarta-feira. Saudade que o Carreiro deixou, os dois mineiros. Um abraço do Vitinho pra todo mundo. Fiquem com Deus. Ótima quarta-feira. Valeu, gente. Tchau. Fui.

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1: Mais ouvida. 10 horas e 13 minutos.

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5: 10 horas
6: e 26 minutos.

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0: Valeu, Matheus!
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3: 10 horas e 33 minutos.
4: 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O povo parou para ouvir. Ele agradeceu as moedas e cantou essa música, que contava uma história que era mais ou menos assim.

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5: Dez horas
6: e 42 minutos.

0: César Menotti Fabiano.
1: Vocês não sabem o quanto vocês nos fizeram feliz nessa noite, viu?
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4: Dez horas e 55 minutos.

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2: 11 horas e 2 minutos.
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2: 11 horas e 10 minutos.

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2: 11 horas e 16 minutos.

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5: 11 horas e 25 minutos.

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2: 11 horas e 32 minutos.

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4: 11 horas e 39 minutos.
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2: 11 horas e 46 minutos.

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5: 11 horas
6: e 52 minutos.

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6: 12 horas e 15 minutos.

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2: 12 horas e 24 minutos.

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5: Doze horas e 33 minutos.

0: 12:39.
1: Esse é Vic Fernandes.
2: Falando de amor.
1: Isso mesmo.

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5: Doze horas e 46 minutos.

0: Jéssica.
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4: 12:53.
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2: 13 horas e 3 minutos.
3: Isso é cururu, Ana Castela.
4: Isso é cururu, gente.

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2: 13 horas e 9 minutos.
3: A gente só vai saber se tentar, Lucas.
4: Só se tentar, Laura.
3: Vai ser o jeito.

0: Obrigado.
1: Lindo. Tô demais.
0: Lucas Luco, Lawana
1: Prado. Lawana Prado e Lucas Luco. Obrigada.
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5: 13 horas e 18 minutos.

0: Madrugadão é cruel.
1: Rapaz.
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5: 13:25.
6: Aqui tá chovendo novidade em Brasília, viu?

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4: 13 horas e 32 minutos.

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0: Goiano!
1: Valeu, Goiânia!
0: Obrigado, meus irmãos.
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4: 13 horas e 38 minutos.
0: Que honra, trio Parada Dura!

0: esse ano.
1: Obrigado, Trio Parada Dura. Que honra.
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5: 13 horas e 48 minutos.

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2: 14 horas e 10 minutos.

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6: 14 horas e 18 minutos.

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5: 14 horas e 33 minutos.

0: Alexandre Pires.
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3: 14 horas e 40 minutos.

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4: Quatorze horas e 49 minutos.

0: Obrigado pelo carinho de vocês.
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5: Horas e 7 minutos.

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2: 15 horas e 14 minutos.

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6: 15 horas e 23 minutos.
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0: Obrigado, gente!
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3: 15 horas e 37 minutos.

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1: 15 horas e 43 minutos.

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5: 15 horas e 52 minutos.
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3: 15 horas e 56 minutos.
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4: 15 horas e 59 minutos.

0: Obrigado, Diego, Vitor Hugo.
1: Obrigado, Bruno Marrone, por aceitar o convite de cantar essa moda linda com a gente.
2: Alô, meninos, sucesso pra vocês.
3: Ô, moçada.
4: Obrigado a vocês, viu?
0: Muito obrigado.
4: Obrigado mesmo.
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3: 16 horas e 12 minutos.

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3: 16 horas e 19 minutos.

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3: 16 horas e 25 minutos.

0: Obrigado, gente. Uma salva de palmas, milionários dos amigos.
1: Alô, meninos.
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4: Dezesseis horas e 32 minutos.

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4: 16 horas e 52 minutos.

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3: 17 horas em ponto.

0: Chato demais.
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3: 17 horas e 7 minutos.

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2: 17 horas e 21 minutos.

0: Não é?
1: Mano.
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4: 17 horas e 27 minutos.

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1: 17 horas e 34 minutos.

0: Henrique Gabriel!
1: Zezé de Carvalho Luciano! rapaz!
0: Tudo bem com vocês? Que festa linda!
2: Olha, reunir numa noite tantas estrelas da música sertaneja como vocês dois conseguiram reunir, não é pra qualquer um não, viu? Todos eles vieram aqui imbuídos de uma única coisa, de trazer muito amor e muito carinho a vocês dois, porque todos eles gravaram música de vocês. Nós, por exemplo, gravamos um baita de um sucesso, foi trilha, várias, mas uma delas foi
3: Nosso amor, eu já cara de se ver.
4: E eu jamais podia imaginar conhecer esses caras. Agora ter música gravada por eles. E hoje dividir esse palco aqui de ter eles no nosso DVD. Aí.
2: Obrigado.
0: Pra nós é uma honra, Zé.
4: É loucura.

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3: 17 horas e 50 minutos.

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0: Não tem jogo.
1: Coisa linda.
2: Boa demais, gente.
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6: 17 horas e 58 minutos.

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0: Muito bem, são 6 horas 5 minutos. Olá, 6 e 5, 18 horas 5 minutos, como queiram, né? E nós estamos de volta aqui na nossa TRPM. E agora tem melhor da música gaúcha, o melhor da boa música sertaneja, no nosso batidão da nossa terra. Vamos que vamos, né? Bem parceiro por demais, vamos parceiro por demais por aqui, pela nossa TRPM, aonde você se liga comigo nesta quarta-feira, 27 de maio de 2026, outono brasileiro. E passamos um dia aí de sol, né? Temperaturas elevadas aqui, né? Na nossa região centro do Paraná. Um abraço para todo mundo que tá chegando comigo, para você que tava aguardando o Vitinho chegar. Tô na área, né? Já estou na área. Já estou na área aqui com você, agradecendo aí a audiência, a companhia e o seu carinho, meu amigo e minha amiga, todos os finais de tarde, início de noite, aqui na nossa TRPM. Sejam bem-vindos ao Meio do Som, para conferir o melhor da boa música sertaneja, da boa música gaúcha, com o Vitinho aqui. E já participando comigo também pelo WhatsApp no nosso 42998540097. Você no Instagram, você no Facebook, você no aplicativo, no site, nas várias formas de ouvir e acompanhar o Vitinho. É facinho, facinho de ouvir o Vitinho aqui na nossa Terra FM 66.
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0: Oi, senhora! Tá aí o Grupo Minuano com os mirins Querência Mate Saudade, Chiquito e Bordoneio pra bailar de colatada, 6h14.
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0: Mas vamos lá, sem parar, né? Sem parar.
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0: Aqui na Nossa Terra FM, estou com você no batidão da Nossa Terra desta quarta-feira, torando era semana. Aê! Que beleza, né? Que beleza. Um abraço pro povão que tá se ligando comigo aqui na Nossa Terra FM também, no nosso Facebook. Já estão confirmando a audiência por aqui. Que maravilha, né? É bom saber que vocês estão aí ligadinhos com o Vitinho, né? Obrigado pela sintonia. E pode mandar teu alô pra cá, né? Manda teu alô, conta pra mim onde você está ouvindo, se já está ouvindo o nosso programa aqui desta quarta-feira. E também quero mandar um abraço pro Santista. O Santos ganhou a partida de 3-0 ontem, coisa que não acontecia há muito tempo, né? Aí, meu amigo Jader, um abraço, Jader, Santista, né? Aí escutando o Vitinho. E pra toda rapaziada aí que trouxe pro Peixão, né? Exatamente, meu amigo João Assir, né? Aí, Chapão, um abraço. Está escutando, feliz demais, fazia tempo, né? Agora vai que, né? Na parada pra Copa, ou o time se endireita um pouco, né? Tá feio o negócio, né? Tá feio. O Flamengo ganhou também. Depois de um primeiro tempo ruim, o segundo tempo melhorou. Foi bem? Três também. Aí os times do Brasil que jogaram ontem, né? Pela Sul-Americana, Libertadores, né? Isso, vários times entrando em campo ontem. E alguns destaques para você aqui no nosso programa. Agora são 6 horas e 18 minutos, 6h18. E para a Ângela, que está me ouvindo lá na Farm Farm Popular, para o Fabrício, o Lucas, o Daniel, o Luiz e toda a equipe, né, da rede Farm Farm Popular de Pitanga, de Santa Maria do Oeste, Boaventura de São Roque, Guarapuava, Arirã e Ivaí. Aquele abraço, Vitinho, obrigado aí pela sintonia. 6h18.

0: Quem gostou, faz barulho, tá aí pra você que tá ouvindo o Mitinho aqui no batidão da nossa terra, tá aí o Traia Véia, né, Traia Véia, e o amor de violeiro você não sabe amar, Nando Moreno, sufocando a saudade, 6h26.
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7: É facinho, facinho, você ouviu, Vitinho? Aqui na nossa Terra FM. Tamo junto aí, tamo junto aí. Obrigado pela companhia. Quero agradecer aqui o pessoal que já tá, né, ligado comigo aí. Já há um bom tempo que a gente não falou ainda, né? Alô, Valéria. Alô, Valginei. Alô, Adilson Gaiteiro. Adilson, um abraço, gente. Obrigado pela sintonia. A Débora Korchak, também o Flávio Lima, Fran, o Júnior. Alô, Rita Estaciac. Alô, Antônia. Boa noite. Sérgio Serafim, Simone, Patrícia Bernatil, Marli, Carol. Alô, Jefinho. Alô, galera do Ivaí Purã. O Wagner também tá ouvindo a gente. Santa Maria do Oeste, Ivanês. O João Paulo Mendes, entendeu? Daniel, meu amigo Daniel, a Poliana, a Terezinha e o Xiliga. Alô, Dani. Alô, Eduardo do Parque São Basílio. Boa noite, tudo bem por aí? Alô, Matheus Henrique. Boa noite pra você, pro Lima também. A Maju, a Marli. Quanta gente querida escutando, Vitina. E lá em Pontal do Paraná também já confirmou por aqui que não perde o nosso programa de jeito nenhum, né? Alô, Ana de Jesus. Abraço pra você, pra família toda aí, Pontal do Paraná. Colada no programa, na programação do Vitinho aqui. Rosângela Domingues, um abraço pra você. Que bom, né? Está ouvindo a nossa TRPM aí. Fazia dias que não dava um oi pro Vitinho aqui, mas está aí, né? Na escuta sempre, né? Um abraço, obrigado pela companhia também. Tá ligadinho aqui no programa. E aí, pra me atender mais alguém aqui, vamos atender. Matilde Pupila. Ô, Matilde, como é que está você? Tudo bem? Boa noite, meu querido amigo Vitor Filho. Toca a música pra mim dos Serranos, O Fundo da Grota. E aqui nós temos um sistema assim, né? Pediu

0: Do fundo da grota, pedido atendido com os serranos. Alô, Matilde, essa foi pra você, 6h36.
1: Gostosa de ouvir.
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Agora 6 horas e 39 minutos, 6 e 39 na nossa Terra FM, a rádio da facilidade na palma da sua mão, no teu celular aí, tá no aplicativo, tá no site, tá no Facebook, é, tá aí o nosso Rádios Net, rádio de todo o Brasil, na Alexa, aonde você tá acompanhando o programa, em que lugar você está, manda aquele boa noite pro Vitor Filho confirmando aí. Alô, Maiara Pereira, um abraço pra você, pra Rosa, pra Luzia, Osiquiel, tá ouvindo o Vitinho, Osiquiel, abraço. Alô, Fábio, como é que tá você, Fábio? Um abraço pro Josélio também, né? Sempre na sintonia aqui da nossa Terra FM. Ah, tá, beleza. Deixa eu mandar mais um abraço pra quem? Só um pouquinho, deixa eu ver aqui quem que tá. Quem que tá na escuta aí que não falei aqui ainda, né? Deixa eu ver aqui. Ah, tá. Onde é que foi o nome do evento aqui, tchê? Aqui, o Luiz. Alô, Luiz Henrique, um abraço pra você. Obrigado pela sintonia, tá bom? Isto. Quero também mandar um abraço pra Monique Marro. Alô, Monique. Ela está onde? Na França. Tá lá na França. Um abraço pra vocês aí na França, rapaz. Olha só, até os franceses escutam o Vitinho. O Celso, né? O Celso que era meu correspondente lá na França, né? Alô, Celso. Bonjour. Eu tinha alguma coisa que eu tava aprendendo a falar francês aqui, né? Bonjour. Eu agora não lembro mais, né? Paramos de prosear em francês aqui agora. mas a gente agradece, né? Agradece a audiência dos franceses também. E estou aí, né? É o Brasil e o mundo de audiência com o Vitinho aqui. Foi de louco, rapaz. Tá pensando o quê, né? Tá pensando o quê? Agora são 6 horas e 41 minutos, 6h41. 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Boa noite para vocês aí do Móveis São Sebastião, para todos os seus clientes. 6h42.

0: Aí o amor de primavera de Paulo e Paulino. Fazia tempo que eu tocava essa aqui, né, rapaz? Tá aí André Andrade também. Amor cigano no nosso batidão da nossa terra. Olha a hora, meu povo. 6h49. Intervalo. Volto já já.
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0: Vamos nessa, são 6 horas e 51 minutos, faltam 9 para as 7 da noite no nosso batidão da Nossa Terra, destacando para você o melhor da música sertaneja, também da boa música gaúcha. Aí vai pro abraço aqui, vai pro abraço aqui, Vitinho. Alô, galera da Sassá Uniformes, obrigado pela sintonia. Alô, Sassá, alô, Inês, boa noite pra vocês. 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Vamos mandando abraço para Adri, Elizabeth, Elisete, a Simone, Matos, a Diele também, a Jéssica. Alô, Antônio Gilberto, alô, Hudson, alô, Rose Alves, alô, Marli. Um abraço para ti e para o Josélio também. Então aí, em sintonia com o programa do Vitinho, o batidão da nossa terra. E eu quero mandar isso aqui para o meu amigo Bastio Campeiro, que está ouvindo o Vitinho. Mauro, alô, Mauro Martins. É que tá o Mauro da Coriona, né, Mauro? Abraço pra você. Aí sempre na escuta também, seu Ivo Martins, né? Obrigadão pela sintonia aqui no nosso programa. Vamos que vamos. Alô, Josmar. Aê, Josmar, como é que tá aí? Tudo bem? Pessoal do Santa Regina também estão ligados com a gente aí, ó. 7 da noite, hein? 7 pras 19 horas.
7: Só vocês, semana, vamos contar a história do Baile Velho.

0: Porca, velho, aí o baile da serra, rapaz. Esse é aquele que dá pra ir lá na Guarapuava, né? Barbaridade, que bailaço. Agora são 6 horas e 58 minutos. Apenas 2 minutos para as 7 da noite.
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Tá se ligando aí, sempre confirmando audiência por aqui. Alô, Cris, alô, Robertinho da Gaita. Quanto tempo, Robertinho? Um abraço pra ti, guri. Obrigado pela sintonia. Isso, meus amigos também, Manoel Rivas e Mato Rico, estão vindo aqui confirmando audiência. Alô, Rian, alô, pessoal do Palmital. Alô, Jéssica, um abraço pra você também, pro Pedro, pro Zac. Então aí, ouvindo o Vitinho nesta quarta-feira. Vamos aqui pro lado de cá, dar uma olhada como é que tá o esquema aqui, né? Vamos ver como é que tá aqui. Isso, não podemos parar de atender o povo, né? Alô, César! Como é que está a nossa... Como é que é São José dos Pinhais aí? Região Metropolitana de Curitiba? Abraço, César! Pra você, pra Elaine e pra família toda aí. Um abraço do Vitinho aqui, tá bom? Que no mar tudo tranquilo. Ô, Vitor, São José dos Pinhais, manda um abraço aí pro Nego Belo, pra Thaís, o Leandro, pro Douglas, pra Michele e pra toda a família. Um abraço pra esse povão amigo aí, né? Pra família toda. Eles estão aí com certeza ligados na nossa TEP. Senhor Nego Belo, o Rosalino dos Santos, tá escutando o Vitinho? Tá ligado aí, né? Abraço. E o César vai estar pinchando uma pra vocês, tá? Mas é aquela, né? Aquela benchonada do programa do Vitinho aqui, do nosso batidão aqui, ó. São 7 horas 2 minutos. 7 e 2. Aô, saudade!

0: César Paulinho, o coração só vê você para matar saudade aqui na nossa TRFM. Agora são 7 horas 6 minutos, 7 e 6. Intervalinho é rápido, voltamos já já.
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7 horas mais 9 minutos, 7 e 9. Que pena que tá acabando nosso horário aqui, acabou nosso tempo também, né? Acabou nosso tempo por aqui, tá acabando o programa. Aqui, deixa eu ver se tem mais alguém pra gente mandar aquele abraço especial aqui no programa. A Gabi, alô Fatinha, alô Fátima Ricardo, São José dos Campos, um grande abraço, obrigado pela companhia aí, tá? Abraço pra você, pra Débora, alô Macho, forte abraço também, obrigado pela sintonia, alô Cris, como é que tá você, tudo bem? Finalizando assim, mais um batidão da nossa terra, nesta quarta-feira. Amanhã, quinta-feira, estarei com você a partir das 8h30 da manhã, no nosso encontro marcado, programação da manhã aqui, tá bom? Beleza? Bora aí, agradecendo mais uma vez a todos que participaram comigo, você que de repente não deu tempo de mandar aquele alô, aquele oi, mas estava aí com certeza sintonizado com a gente, nosso muito obrigado. Um abraço para Joelma também, né? Para Joelma também, aqui o César Cailan, estão mandando um abraço para você com a área, Joelma. Agora sim, né? Falei, tá falado para fechar o programa, né? Para fechar o programa. Temos aqui no zap ainda mais alguém? Deixa eu ver aqui. Se eu não atendi, vou atender. Daí nós vamos embora, né? Aí sim. Então tá aqui. Araújo, obrigado pela sintonia. E mais alguém? Mais alguém? Mais alguém? E não tem. Tá aí. Um abraço pra vocês mais uma vez. Obrigado pela audiência. Até acho que atendo todo mundo por aqui. Que de repente, quem não ficou, que não deu tempo hoje, amanhã dá tempo, né? Amanhã nós atendemos de manhã, tá bom? Vamos para a última, para fechar o programa desta quarta-feira, o nosso batidão da nossa terra. Trio Parada Dura, com Rio Negro e Solimões. Tinha que acontecer. Não precisa nem um abraço, falar. Gente. Boa noite. Fiquem com Deus. Até amanhã. Tchau.

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4: 19:22.
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6: E aí, Paulo Fogaça, você conta como é que eram os bailes lá na Serra?

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2: 19 horas e 27 minutos.
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5: 19:32.
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1: Dezenove horas e 35 minutos.

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4: 19h43.
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4: 19h44.

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Alô, meu povo, alô, Pitanga, alô, região central do Paraná. Estamos iniciando o programa Coração Sertanejo, 20 horas e 4 minutos. Onde quer que você esteja, onde quer que você está ouvindo, onde quer que você está sintonizado. A partir agora, levando a melhor programação para você até as 9 da noite, juntinho com o Antônio Ricardo. Você que é nosso ouvinte de todas as noites, tá? Você que é nosso ouvinte das segunda-feira, das quarta-feira e também das sexta-feira. E hoje, inclusive, quarta-feira, tá? Hoje é dia de nós agradecermos. Hoje, dia 27, tá? Já estamos aí no dia 27 aí, de maio de 2026, programa Coração Sertanejo com o Antônio Ricardo. Hoje, dia de Santo Agostinho, de Cantuário, monge e missionário. Santo Agostinho, rogai por nós. Vamos agradecer você que está ouvindo a programação da nossa Terra FM. Ser grato pelo dom da vida, ser grato pelo trabalho, ser grato pela profissão, ser grato pelos dons que Deus te deu. Gratidão sempre, nunca esqueça, tá, de agradecer, tá bom? Tá, você que é devoto aí a Santo Agostinho, né? Você que gosta de estar sempre aí agradecendo no dia a dia, né? Você que gosta de estar sempre aí reclamando da vida, tá? Então pare um pouquinho e pense, agradeço para você reclamar, porque senão, né, você não estaria aí para reclamar, tá? Vamos estar sempre agradecendo, tá bom? Agradecer aí pelas dificuldades, agradecer por estar passando por algumas enfermidades aí, tá? Vamos ser grato, porque cada um tem a sua cruz e você não vai aí carregar aí algo que seja maior que Deus permite, né? Então vamos estar sempre agradecendo, tá bom? E hoje é dia especial de agradecer a Santo Agostinho. Muito bem, olha a hora, meu povo. Vamos ficar por dentro do horário e saber que horas é agora. 20 horas e 3 minutinhos, tá? 20 horas e 3. Aqui é 20 horas e 3 nesse computador e 20 horas e 4 nesse outro. Então, 20 horas e 3 minutos, tá? E no site da rádio, 20 horas e 3 também, tá? Tá tudo certo. 20 horas e 3 minutos. Seguindo por aqui com os nossos parceiros, nossos colaboradores. Nosso muito obrigado a todos os nossos amigos aí, parceiro do programa Coração Sertanejo, as empresas que patrocinam a nossa programação. Para você participar, mandar sua mensagem, você pode participar através do aplicativo, através do Facebook e também através do Google, tá? Você pode pesquisar aí no Google, Nossa Terra FM, você encontra o primeiro link ali, você abre ali e já vamos ter acesso aí para nós ouvir e curtir a programação da Nossa Terra FM. Quero também lembrar você que daqui a pouquinho tem a previsão do tempo. Vamos estar falando para você também as datas comemorativas para esse dia 27 de maio de 2026. Música que manda na nossa programação. João Paulo e Daniel, Eu Me Amarrei. Vamos começar animado aí, programa Coração Sertanejo.

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Olha, muito bem, estamos de volta na nossa TRBM, agora 20 horas e 19 minutos, vamos seguindo por aqui com a nossa programação, falando para você, nossos parceiros, nossos colaboradores, um forte abraço, nossos amigos, nossos ouvintes que ouvem a nossa programação no estado de São Paulo, alô galera de Minas Gerais, nossos amigos de Santa Catarina, Rio Grande do Sul e principalmente aqui da nossa cidade de Pitanga e para todo o nosso Brasil, pessoal que estão sempre ligadinho, curtindo a programação da nossa TRBM, aqui com o Antônio Ricardo, segunda, quarta e sexta-feira, levando a programação da nossa TRBM ao vivo para você em todos os lares do nosso Brasil. 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Muito bem! 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Seguindo por aqui com a nossa programação, tá? Agora vamos de moda e vamos atender as mensagens. Pessoal mandando mensagem, estou participando aqui com o Antônio Ricardo através do aplicativo, através do Facebook, tá? Você sabe que lá no Face também você pode mandar o seu recado para o Antônio Ricardo lá no Facebook. Lá vamos estar atendendo você também. Vamos estar atendendo você também, tá bom? Alô, galera da nossa TRVM, programa Coração Sertanejo. Quem está mandando mensagem aqui para o Antônio Ricardo. Boa noite, Antônio Ricardo. Tudo bem com você? Toque a música As Águas de São Francisco, de Ginigenda, aí para nós da Vila Rural, é a Eduarda. Um abraço, Antônio Ricardo. Oi, Eduarda, apareceu o Eduardo de novo. A Eduarda esteve sumido, onde é que andava, Eduardo? Melhorou isso, porque fiquei sabendo que o Eduardo não estava meio dodói, né? Estava meio dodói aí, deve agora que está com certeza, já está tudo bem, tudo legal, já está participando de novo, né?
Como diz o Mário Sabão, é oficial do sorteio da nossa Terra FM, né? Então o pessoal está sentindo a falta aí da Eduardo e fazendo sorteios às sexta-feira. Eduardo, obrigado pela sintonia, obrigado pela audiência. Daqui a pouquinho, modão aí com Gine Gine na nossa Terra FM, Água de São Francisco. Alô, galera do Facebook, como é que tá aí? Tudo bem? Olha aí. Rosângela Domingos, boa noite. Boa noite, Antônio Ricardo. Tudo bem com você? Toque a música, Relógio Quebrado. Aí com o Jacozinho para meus filhos, Renan, Raquel, Eduardo, Camilo, Thiago. E pro meu esposo, Valdecir, aí pro Valdecir. E para todos, para todos aí, os ouvintes, um forte abraço. Obrigado pela mensagem, obrigado pela pedida. E um abraço para toda a família, Rosângela, para você, para o Cipro, todo mundo aí na Vila Rural do Xaxim, sempre ligadinho também na programação da nossa terra. Vemos aqui com o Antônio Ricardo. Quero mandar um abraço pessoal também que ouve o Antônio Ricardo lá no Pontal do Paraná. Alô, nossos amigos Pontal do Paraná, ligadinho na programação da nossa terra. Vemos, que bom saber que estão aí ouvindo o Antônio Ricardo, a galera do Rio Grande do Sul, Santa Catarina também. Nosso muito obrigado, forte abraço. Pessoal de Curitiba, alô, São Paulo, alô, Minas Gerais. Daqui a pouquinho eu volto mandando um abraço para todos os povão que estão curtindo a nossa programação. Palmeiras! Vamos ouvir esse mandando das antigas, hein? Mário, essa é pra você também, tá? Vai pro Mário Sabão, vai lá pro Devair também, tá? O Devair tem um programa todos os domingos da nossa Terra FM, das 10 às 11 horas da manhã. Chegando aí, Cavalo Preto, olha a moda antiga, hein? Palmeira e Luizinho. Agora 20 horas e 26 minutos.

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Olha, muito bem, estamos de volta agora aqui na programação da nossa Terra FM, programa Coração Sertanejo, aí com Antônio Ricardo, 20 horas mais 48 minutos, onde quer que você esteja sintonizado, ouvindo a nossa programação, seguindo por aqui juntinho com você até as 9 da noite. Quero mandar um abraço aos nossos amigos, nossos ouvintes que estão sintonizados e ouvindo a programação da nossa Terra FM lá no Facebook. E quem está chegando no Facebook é meu grande amigo Ayrton Leal, lá de Santa Maria, Rio Grande do Sul. Aí, divulgador aí do Leandro Cruz, né, Ayrton? Um abraço pra você, pra todos os nossos amigos aí do Rio Grande do Sul. Meu amigo Ayrton Leal e também o Carlos Chemelo. É o Carlos Chemelo lá de Canoas, Rio Grande do Sul. Forte abraço, nosso muito obrigado e a todos que estão curtindo a programação da nossa TV. Um abraço, meu amigo Ayrton Leal, tá? E o Leandro Cruz, Ayrton, será que vai ou não vai? Então tá aí, um abraço, meu amigo Ayrton Leal, divulgador lá do Leandro Cruz também, né? É, tá aí na sintonia junto com o Dono Ricardo aí, música... Mãe, Leandro Cruz, daqui a pouquinho na programação da nossa Terra FM. Está mudo? O que que está mudo aí, homem do céu? Deixa eu ver aqui. O que que está mudo aí, Ayrton? Me conta, me fala aí. Que na verdade é o seguinte, é que dependendo o Ayrton, dependendo aí a música aí, sabe? Dependendo o horário, tá? Aí tem os direitos autorais, né? E aí acaba muitas vezes aí ficando sem o áudio, tá? Aí passa uns dois dias, libera tudo e fica tudo certinho, tudo redondinho, tá bom, Ayrton? Tá? Forte abraço pra você, obrigado aí pela sintonia, ouvindo a programação da nossa Terra FM. Logo mais aí, modão aí do Leandro Cruz, a programação da nossa Terra FM aí, pedido lá do Ayrton Leal. Alô, Ayrton, obrigado pela sintonia, obrigado pela audiência. E nós vamos seguindo por aqui juntinho com você, onde você estiver aí sintonizado, onde você estiver ouvindo a programação da nossa Terra FM. Você que está ligado com o Antônio Ricardo, nosso muito obrigado. Você que compartilhou o link também, nosso muito obrigado. Alô, pessoal lá de União da Vitória, ligadinho também na programação da nossa Terra FM. Alô, pessoal de Santa Maria do Oeste, alô! Quero dar um abraço para o Neucir, tá? Alô, Neucir, Neucir é o corintiano. É o Neucir, seu José, um abraço, pessoal lá de Santa Maria do Oeste, ouvindo a programação da nossa Terra FM, nosso muito obrigado. Alô, meu amigo Devair, o Devair mandou um bom, bom caboclo, velho. Mandou um bom caboclo, velho. Ai, ai, ai, alô, Ruth, como é que tá? Boa noite. Também quero mandar um abraço também a Silvina, lá do Esplanado, sempre na sintonia, sempre na escuta da programação da nossa Terra FM, nosso muito obrigado. E a todos que estão curtindo a nossa programação, nosso muito obrigado, nos abençoe. E vamos junto, hein, até as 9 da noite. Alô, Geralda, Geralda Aparecida também, lá de Apucarana. Também aí é divulgador aí do cantor Leandro Cruz, né? Nosso muito obrigado aí, tá? A todos que estão curtindo e ouvindo a nossa Terra FM com o Antônio Ricardo. E nós vamos seguindo porque a hora não para, né? Se a hora parar, mas a hora não para, enquanto a hora não para, nós vamos seguindo por aqui com muito mais música pra você, tá? Isso quando o computador que ele não trava, tá? Às vezes ele dá umas travadas que nós destravamos também, não tem problema. Vamos lá então. 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Um abraço, obrigado aí, meu amigo CCE. Um abração para você, para toda a família aí, tá? Um abraço também. Quem mais chegando por aqui na nossa Terra FM? Vamos lá, tem mensagem, Ayrton Leal. Alô, Geralda, como é que tá aí? A Geralda chegando, Geralda Aparecida aí. Está tudo mudo, eu não sei o que que tá acontecendo, eu vou ter que ver o que que tá pegando lá, tá? Aí o pessoal tá falando que tá tudo mudo aí, tá? Tá, mas eu vou tá... tá certo, agora entendi, rapaz do céu. Deixa eu ver aqui o que que tá acontecendo aqui. Karma aí. E agora? Saiu aí ou não saiu? Acho que agora deu certo, viu? Ah, agora sim. Aí o pessoal tava falando que tava tudo mudo, e tava mudo mesmo. Eu tava falando que tava tudo mudo. Eu tava falando só pra mim aqui. Agora, alô, Ayrton Leal, me corrige aí, vê se tá tudo certo agora, homem do céu. Né, tá tudo mudo aqui, rapaz, mas que barbaridade, viu? Eu entendi que o Ayrton, vou dar uma conferida aqui.
Tava todo mundo aqui, o Antônio Ricardo tava falando pra quem? Eu tava falando só pra mim aqui, tá bom, Ayrton? Eu tava falando só pra mim, É só eu e o estúdio, quem tava ouvindo aqui a nossa TRVM. Ayrton Léo, confirma aí se tá tudo certo, se tá tudo ok, se está saindo o áudio aí no Facebook. Por favor, me dá um ok, Ayrton Leal. Alô, Geraldo, confirma aí também, tá? Dá um ok aqui pro Antônio Ricardo aí, tá? Que está saindo o áudio agora é pra tá, porque agora... Agora eu tenho certeza que o negócio aqui tá redondinho. Agora tá saindo o som, impossível. É que eu tava olhando aqui, e tava saindo só pra mim. É que eu sou... Não quero ser convencido não, né? Mas só eu quero ficar ouvindo eu. Eu não quero que meus ouvintes fiquem ouvindo. É mais ou menos por aí, né? Então, pessoal, aí curtindo a programação da nossa terra, vem o Antônio Ricardo falando pra aqui. Ninguém estava ouvindo, mas o que é isso? Então tá aí, alô Rosângela Domingues, estava ouvindo lá no Facebook, Rosângela, como é que tá? A Rosângela, alô Eduarda, a Eduarda também, tá sempre ligadinho com o Antônio Ricardo, ouvindo a programação da nossa TRVM lá no Facebook. Alô Eduardo, como é que tava lá? Tava ouvindo o Antônio Ricardo no Facebook, não tava? Me dá um ok o pessoal aí do Face aí, que estão sempre aí junto com a nossa TRVM, e o pessoal que ouve também através do grupo da nossa TRVM, nós muito obrigado. O pessoal que ouve lá no aplicativo, eu acho que tava tudo certinho, tudo redondo, né? Mas é só aqui que deu um probleminha aí, né? Tecnologia, sim. Por isso que é bom a tecnologia, né? Dá uns problemas aí, deixa o pessoal, todo mundo no vácuo aí, né, pessoal? Aí você acha que tá todo mundo ouvindo, aí só tem um pouquinho de gente ouvindo, os outros não estavam ouvindo. Mas agora, eu acredito que está tudo certo. Se não tiver tudo certo, aí continua me cobrando aí, tá, Ayrton? Nós vamos aí arrumar os ponteiros por aqui. Mas acredito que esteja tudo certo agora, tá? Tudo certinho, tudo redondinho, hein? Você que está ouvindo a programação da nossa TRVM. Deu uma Vou ter que... Vou destravar o trem aqui. Vou destravar o trem, que o trem está travando aqui. Vou dar uma destravada aqui, porque... Aí senão acaba que atrapalhando nós aí, né? Em vez de ajudar, atrapalha. Então vamos lá. Eu quero... Seguindo para aqui agora com a programação da nossa Terra FM, eu quero mandar um abraço a todos os nossos amigos que estão curtindo e ouvindo a programação da nossa Terra FM, tá? Nosso amigo lá de Minas Gerais, lá do sul de Minas, alô nossos amigos primos aí, toda a família Ricardo, tá? Lá do sul de Minas, estão sempre também na sintonia ouvindo a programação da nossa terra. Vem pessoal lá de Itajubá, Moacir Uchoas, também o Rogério, tá? Nosso muito obrigado, é os primos aí que ouvem lá em Minas Gerais, sul de Minas. E também, claro, o pessoal que ouve a programação da nossa terra FM, nossos amigos estão sempre ligadinhos com o Antônio Ricardo também, tá? Em São José dos Campos, lá em São José dos Campos tá lá o Kel, tá lá o Paulinho tá dodói, né, Paulinho? Não tá bem, não tá legal aí, tá? Mas nós estamos aqui colocando em oração aí que possa aí estar restabelecendo a sua saúde de volta, que possa estar aí tudo bem aí com a família aí, né? Então, aí teve um probleminha de saúde, mas graças a Deus aí, aos poucos, está aí se recuperando aí, vai ficar tudo certinho, tudo ok de novo, tá bom, Paulinho? Forte abraço pra você aí, tá? Deus abençoe aí, pessoal, lá de São José dos Campos, ligadinho na programação da nossa terra FM. E vamos ouvir o modão aqui com o Leandro Cruz, com o Ayrton Leal, pediu lá pra Geralda também, tá? Lá de Apucarana, e o Ayrton Leal pediu, deixa eu ver aqui, eu acho que mãe, né? Se eu não tô enganado, deixa eu ver, Ayrton, onde é que tá o teu pedido aqui, Ayrton Leal, divulgador Leandro Cruz, e pediu o modão aqui na programação da nossa terra FM, tá? Deixa eu ver onde é que tá aqui. Ele mandou que tá tudo mudo aqui, né? Aqui não tá. A geral também tá tudo mudo, mas né? Vamos lá, vamos encantar. Música Mãe, né? Com Leandro Cruz. Mais antes um pouquinho, vamos acompanhar aí com o Antônio Ricardo. Mais um modão aí, tá? Da nossa terra FM com Teodoro Sampaio. 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